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6: 10 e 4 na FEMA FM.

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3: Prepare o volume, porque a contagem vai começar. 15ª posição.
1: 15ª posição.
0: One Republic. Need Your Love.

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3: 14ª posição.
0: Estela Leif, Boston.

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1: Top 15. 13ª posição.
0: Harry Styles, American Girls.

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0: BTS. Swing.

0: Agora são 10h18 na Fema FM.
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2: 11ª posição.
3: The Weeknd, Cry For Me.

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3: Agora 10h28 na FEMA FM.

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2: Nona posição.
0: Taylor Swift. Oplay.

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1: Oitava posição.
2: D4VD. Feel it.

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2: Sétima posição.
3: Chapter Row, Pink Pony God.

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1: 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Quinta posição.
0: Shawn Dissman, featuring Gamified. Body.

0: Faltando agora 15 para as 11 na FEMA FM.
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2: Quarta posição.
3: Ben Simbu, Sorry, I'm here for someone else.

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2: Segunda posição.
3: Paul Russell, Little Thing.

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1: Primeira posição.
2: Jethro Roll, The Subway.

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1: Agora na FEMA são 10h58.

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0: FEMA FM, 11:28.
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3: Agora 12:05 na FEMA FM.

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8: A FEMA FM são 1 e 5.

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2: Agora na FEMA 3 e 5.

0: 3:18 aqui na Fema FM.
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9: Na FEMA FM são 6:05.

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0: Faltando 20 para 7 aqui na Fema FM.
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1: Fema FM 8 e 5.

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1: São 8h29 na sua FEMA FM.

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1: FEMA FM, 9 horas e 6 minutos.

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3: Agora são 9h32 na FEMA.

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Sabrina Carpenter, Expresso.

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4: 10 e 4 na FEMA FM.

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0: Belo, Bye Bye

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0: Tiaguinho. Pensamentos intrusivos.

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0: Kaique, coração não é de aço.

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0: Taylor Swift.

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0: Sorriso Maroto, Ferrugem e Grupo Benzadeus. Perdas e Danos.

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5: 10h31 aqui na FEMA FM.

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2: Sétima posição.
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1: 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Sexta posição.
0: Marcelo Falcão com Chorão. Legado.
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1: Quinta posição.
0: Pericles com Ana Castela. 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
1: Quarta posição.
0: Estela Leif, Boston.

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1: Terceira posição.
0: Bruno Mars. I Just Might.

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2: Segunda posição.
0: Vitinho. Iceberg.

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1: Primeira posição.
2: Acato, com participação de Vitinho. Maquiando sofrimento.

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1: Agora na FEMA são 10h50.

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Chegou a hora, hein? Vamos junto? Assim, ó. 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
1: Então, vou chamar Zé Neto e Cristiano pra cantar um samba de alto astral comigo.

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1: 15ª posição.
0: Grupo Menos é Mais. Champagne.

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1: 14ª posição.
0: Pericles com Ana Castela. Simplesmente a

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0: Tiaguinho. Pensamentos intrusivos.

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1: Marcelo Falcão, com Chorão. Legado.

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0: Olivia Dean, So Easy to Falling in Love.

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2: Nona posição.
0: Bruno Mars. I Just Might. 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
0: Kellani, Folder.

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0: Taylor Swift. O play.

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1: Quarta posição.
0: Pink Panthers, featuring Zara Lightson, Stateside.

0: Agora são 1h49 na Fama FM.
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2: Terceira posição.
1: Harry Styles, American Girls.

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0: Tame Impala, featuring Jane. Dracula.

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1: Primeira posição.
0: Estela Leif, Boston.

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1: 1:59 na sua

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0: Salve, salve, nação regueira! Estamos começando pela 106.7, a Rádio Fema FM de Assis, mais um programa Fema Reggae. A partir de agora, você vai ter muita música e cultura no seu rádio. Fema Reggae, sempre com os trabalhos do DJ Mainha, e você terá uma hora de muito reggae e informações comigo, Elson Miguel Opiro. 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E você pode seguir o Fema Reggae nas redes sociais, Instagram, X e Facebook. Instagram, X, Facebook, siga o Fema Reggae e fique por dentro de tudo que acontece no reggae nacional. E claro, visite o blog Fema Reggae, onde você pode baixar, curtir, enfim, se divertir no femareggae.blogspot.com, o blog Fema Reggae. Para abrir o Fema Reggae, vamos curtir o som do Inner Circle com Sweat, a La La La La Long. A música foi gravada para o CD Bad to the Bone, lançado em 92. A música é um dos grandes clássicos da lendária banda jamaicana Inner Circle. Na sequência, vamos curtir o som do Cidade Negra com Falar a Verdade, que foi gravada para o primeiro CD da banda Lute para Viver. E fecha o primeiro bloco com o som de Jimmy Cliff com The Harder They Come. A música é título do filme Balada Sangrenta, onde Cliff é o protagonista. Para muitos, o filme foi responsável por popularizar o reggae ao redor do mundo. E mandamos abraço para a galera ligada aqui no Fema Reggae. Galera de Chaporã, Pedrinhas, Paraguaçu, Maracaí, Cruzália, Tarumã e todos os bairros de Assis chegando para curtir o Fema Reggae. Então vamos curtir as músicas do primeiro bloco do Fema Reggae. 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

0: essa foi The Harder They Come com Jim Cliff. Curtimos Falar a Verdade com Cidade Negra e abrimos o Fema Reggae com Switch, o som da banda Inner Circle. E você está curtindo Fema Reggae? É uma hora de muito reggae, informações para você, sem intervalos comerciais, aqui na Fema FM. Para abrir o segundo bloco, vamos curtir o som do Akundum com seu grande sucesso E Maconhada. Na sequência, vamos curtir o som da Tribo de Jah e participação de Samuel Rosa com Um Só Amor, que é uma versão da One Love e foi gravada para o CD A Bob Marley, álbum da tribo em homenagem ao rei do reggae Bob Marley. E fecha o bloco com o som do Mascavo com Quero Ver, a música do CD Já, o primeiro com o nome Mascavo, e também do vocalista Marceleza Macena à frente do grupo Mascavo. E mandando os abraços para a galera de Platina, Campos Novos, Marília, Lutécia, Norte do Paraná, toda a galera curtindo Fema Reggae. Então vamos curtir as músicas do segundo bloco do Fema Reggae. 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

0: E esse foi o som do Mascavo com Quero Ver. Curtimos também Tribo de Já e Samuel Rosa com Um Só Amor. E abrimos o bloco com Ema Cunhada, o som da banda Acundum. E você está na Fema FM 106.7, curtindo Fema Reggae. Uma hora de muito reggae, informações para você, sem intervalos comerciais. Sempre lembrando que você pode pedir a sua música pelas nossas redes sociais. Para abrir o terceiro bloco, vamos curtir o som do Planta e Raiz com Eu Não Acredito no Sistema. A música foi gravada para a trilha sonora do filme Assalto ao Banco Central. Segundo o vocalista do Planta, o Zeider, a música foi escrita em apenas uma hora. Grande abraço para toda a galera do Planta e Raiz. Na sequência, vamos curtir o rei do reggae, Bob Marley, e a banda The Wailers com No Woman No Cry em sua versão ao vivo, gravada para o disco Live. Essa que é a versão mais famosa de um dos clássicos do rei do reggae, Bob Marley. E fecha o terceiro bloco com o som do Mato Seco, Não Precisamos de Você, Fogo na Babilônia. A música foi gravada para o CD Seco Mas Não Morto. E mandamos abraço para a galera de Cândido Mota, Palmital, Ibirarema, Florínia, Quatá, todas as cidades da região, curtindo Fama Reggae. Grande abraço para a professora Dedé e também para o professor Almir, sua esposa Daniela e o pequeno Samuel, curtindo Fama Reggae, e a gente só agradece. Então vamos curtir as músicas do terceiro bloco do Fama Reggae. 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

0: E essa aí foi Não Precisamos de Você, Fogo na Babilônia, Som do Mato Seco. Curtimos também o Rei do Reggae, Bob Marley, e a banda The Wailers com No Woman No Cry. E abrimos o bloco com Eu Não Acredito no Sistema, o som do Planta e Raiz. E vamos deixando as últimas Fema Reggae de hoje. Primeiro vamos curtir o som da Shima Roots com um Novo Começo. A música foi gravada para o CD Só Pra Brilhar de 2010. Claro, clipe oficial para você curtir no blog Fema Reggae. Na sequência vamos curtir o som da Alma Jane e participação de Vitor Clay com Divide. A música é acústica e foi gravada para o DVD Alma Jane Acústico em São Paulo. E fecha o Fema Reggae com o Zig Marley com a versão da Drive em Reggae. E mandando um abraço para a galera aí. Grande beijo para minha esposa Filó, meu filho Rafael. Abraço para Kleber, para Rosana, Davi e toda a família ligados no Fema Reggae. Galera da Escola de Música. E claro, Adilson Elson, suas filhas, Maico e toda a família. E também não poderia deixar de mandar um grande abraço aí para o meu amigo Magrelo, Márcio Magrelo, curtindo Fema Reggae, e toda a galera da Márcio Calhas, Lohane, Luciene, enfim, toda a galera curtindo Fema Reggae. E claro, a você, boa semana a todos, continue ligado na programação do Fema Reggae e na Fema FM. Fema Reggae, música e cultura no seu rádio. Fema FM 106.7, até domingão às 2 horas. Boa semana a todos, valeu!
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1: Vitor Clay!

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2: FEMA FM, 3 horas e 7 minutos.

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0: Agora são 4h18 na FEMA FM.
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0: São 5:07 na Fema FM.
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2: 15ª posição.
4: Sabrina Carpenter. Men Shout.

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1: 13ª posição.
0: Vitor Clay com Joyce Alame. Abalo psicológico.

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0: Twice.

0: Aqui na FEMA são 5h20.
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2: 11ª posição.
3: Tate McRae, Greedy.

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1: Décima posição.
0: Olivia Dean.

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2: Nona posição.
0: David Guetta, featuring Ted Swims, Tony Zant. Gone, gone, gone.

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7: Aqui na FEMA são 5:31.

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1: Oitava posição.
2: Dancing Pool, Mystical Medical.

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2: Sétima posição.
3: More than Wallin. Love somebody.

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1: Sexta posição.
0: Zara Larsson. Lush Life.

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1: Quarta posição.
0: Tame Impala, featuring Jane Dracula.

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2: Segunda posição.
0: Taylor Swift.

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3: Primeira posição.
0: Pink Panthers, featuring Zara Lightson, Stateside.

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1: Na FEMA FM, faltando um minuto para 6 horas.

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3: 6 horas e 3 minutos aqui na FEMA FM.

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6: São 8:03 na FEMA FM.

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